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2: Horas.
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0: 8 horas.
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Olá, olá, espero que esteja bem disposto. Afinal, o sol brilha, está quentinho, nada melhor. Fim de semana, por isso tem todos os motivos para sorrir. Venha connosco. Já sabe que durante 2 horas muita música vai ter por cá, mas vamos entremeando com outras coisas. Então vamos a isto. Começamos com música novíssima de Pizzi e Joana Espadinha. Fica uma pergunta: quem é que vai lavar a banca? Depois responda se quiser.

0: Ana Castela trouxe-nos o nosso quadro. Bom dia, boa tarde, boa noite, onde quer que se encontre. É tão bom estar consigo. Acredite, nós gostamos mesmo do que fazemos, mas principalmente da sua companhia e também dos miminhos que nos dá. Obrigada por isso.
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1: Ora, já temos connosco o doutor Jorge Cosme para nos falar de hipnose, ou não. Doutor, seja muito bem-vindo.
2: Olá, Helena, Vida, como está?
1: Estou ótima, está calor, eu adoro. Então, doutor, hoje vou-lhe falar de um caso, ou vários casos que estão a acontecer. Recentemente vem nas notícias que estão a ser julgados vários polícias em que duas quadras de Lisboa torturaram física e psicologicamente pessoas que prendiam. A pergunta que se coloca é: o que é que leva um polícia a agir desta forma? Há alguma terapia que possa ser aplicada nestes casos?
2: Olha, Helena, como deve calcular, isso é um tema que realmente tem vindo a público e que tem causado muitas reações de vários setores e de vários quadrantes, desde da própria

0: polícias são, digamos, os agentes que são o baluarte da proteção da sociedade. Quando acontecem casos destes, é um bocado realmente assustador e grave, mas de qualquer das formas, Lena, eu penso que e desejo que isto sejam casos simplesmente isolados. É assim, Lena, o que leva um polícia a agir desta forma? Bom, existem vários fatores que podem realmente fazer com que, ou potenciar que eles realmente possam ter este tipo de atitudes. Quem fala num polícia fala noutra pessoa qualquer, porque os fatores que podem levar as pessoas a adquirir este tipo de comportamentos podem ser fatores que estão ligados à família, que estão ligados à sociedade, à própria profissão, ao grupo onde a pessoa está inserida. Repare que a profissão de polícia, nós temos que admitir que hoje em dia, para além de ser uma profissão de muito risco, é uma profissão que é muito estressante e que, ao mesmo tempo, lida com situações de risco de várias ordem, e que isto também pode ser algo que vá potenciar o cérebro dessa pessoa a ter uma certa determinada descompensação ao nível daquilo que é a saúde e o equilíbrio emocional. E isto não é eu estar, como a Helena deve calcular, a defender os polícias, correto?
1: Corretíssimo.
0: Pronto.
1: Mas eu penso que toda a
0: Sim.
1: gente aí percebe que ser polícia, ser agente PSP ou até da GNR, que é realmente uma profissão de risco e uma profissão estressante.
0: Sim, é estressante porque, no fundo, eles lidam com algo que realmente também, por si só, tem muito conteúdo de violência. Roubos, assaltos, problemas, digamos, entre famílias, e depois a correspondência que há da sociedade em relação ao trabalho e ao esforço deles, muitas vezes não é nem bem visto, nem bem apoiado, mesmo pelas entidades competentes. A Helena, se calhar, os nossos ouvintes devem estar recordados de há dias haver um caso em Ponte Sor, onde a atuação dos GNRs para irem na perseguição de um fugitivo que saiu do tribunal foram barrados pelos familiares. E fazer a obstrução aos agentes da lei é crime, mas como. Pronto, acho que
1: Pois.
0: decorreu, ninguém foi identificado, ninguém foi preso. No fundo, quer dizer, eles muitas vezes sentem-se impotentes, mas isto não é de maneira nenhuma desculpa para que eles depois tenham atitudes extremas como estas que nós estamos a tratar. Até porque para ser polícia também tem que haver um treino, também tem que haver uma seleção, não? E que é baseada em testes psicológicos e que, no fundo, também neste debaixo de auscultação e até de tentativa de melhorar todo este processo para que estes casos não aconteçam. Mas, Helena, como deve calcular, saber concretamente o que é que vai na cabeça de uma pessoa para fazer uma atitude destas, só falando realmente com ela, só tendo realmente um contacto através das sessões que nós possamos fazer, se a pessoa realmente quiser vir tentar fazer um tratamento para poder modificar, e se é possível, através da hipnose.
1: Sim, era o que eu ia para perguntar. A hipnose pode ser um tratamento?
0: Sim, pode. Embora é assim, eu aqui aconselharia sempre a fazer a hipnose ser complementar a outros tratamentos, que era ao nível do acompanhamento psicológico, era ao nível do acompanhamento psiquiátrico, porque isto são comportamentos desviantes muito, mas muito graves. Agora,
1: E é difícil tratar estes casos?
0: Helena, ponha-se no lugar, neste caso no meu, como é óbvio, como um hipnoterapeuta que recebe alguém, que não pode ser agora, provavelmente, que foi julgado, que foi condenado, que é criticado por toda a sociedade e ostracizado, se calhar até criticado pela família, pelos amigos, e quando sai em liberdade, quem é que vai abrir os braços a uma pessoa que tem um passado destes?
1: Obviamente.
0: é extremamente difícil. Ou seja, aquilo que eu tenho que ser enquanto terapeuta, ler

0: Nestes casos, eu até hoje não tive nenhum, mas não custaria nada abarcar uma coisa destas, até porque, como eu lhe disse, a metodologia é sempre a mesma. Nós temos que ir precisamente perceber quais foram as causas com que a pessoa que potenciaram tudo, toda esta revolta interior para ele, porque geralmente quando se fazem este tipo, digamos, de crimes, de abusos, de violações, de violência, geralmente por dentro dessa pessoa, dentro dessa pessoa existe alguém que também sofreu esse tipo de comportamentos. Esses são os gatilhos. E quando a gente os descobre, então a partir daí é que podemos fazer um trabalho muito mais profundo na área da terapia. Por isso, quando uma pessoa dessas vem, eu terei que ter muito mais a capacidade de nunca para essa pessoa eu ser o juiz ou eu ser a pessoa que lhe vou apontar certas determinadas situações como se fossem coisas. Não, eu estou ali precisamente para ser a pessoa que o vai compreender, porque quem não o compreende está fora do meu consultório. Para terminar, Lena, eu só lhe gostaria de dizer qual é a frase que me orienta para tratamentos destes e para tratamentos, sejam eles quais forem. É o meu lema, que é uma frase de Francisco Xavier, eu não sei se a Lena conhece,
1: Sim, e gosto
0: que,
1: muito.
0: pronto, e que diz o seguinte: embora ninguém possa voltar atrás e fazer um novo começo, qualquer um pode começar agora e fazer um novo fim. Este é aquilo que me norteia para eu poder ter a lucidez e a capacidade de aceitar uma pessoa à minha frente e tentar que ela vá fazer um novo fim, sofrendo com o passado, de uma forma que não passar por um tratamento acaba, no fundo, por ser sempre uma pessoa que vai sofrer até o fim da vida dela. Porque estas pessoas também sofrem, Helena. E
1: Acredito.
0: não, eu costumo também dizer: para acabar com as vítimas, primeiro é preciso acabar com os algozes. E esta seria talvez a frase que me dava força para receber casos destes, caso for necessário.
1: Muito bem, doutor. Então, para a semana voltaremos a conversar sobre outro tema. Eu desejo-lhe a continuação de um bom fim de semana, uma boa semana e de hoje a 8 dias cá estaremos novamente.
0: Obrigado, Lena. E eu desejo-lhe também, precisamente, igualmente, os votos com que me brindou e aproveito também para que sejam extensivos a todos aqueles que nos estejam a ouvir. Uma boa semana.
1: Obrigada.
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1: Estreou na passada semana aqui no Ponto de Encontro o mais recente trabalho dos Quinta do Bill. Chama-se Acredita no Amor e tem mesmo que acreditar. Então vamos lá escutar.

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2: Gostamos de saber que se mantém na nossa companhia e que está disponível para nos acompanhar até ao final. Então ficamos agora com os Polo Norte e recordamos assim esta pura inocência.

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1: Viva! Vamos a mais uma edição de Legalmente Falando, em antena a partir de agora, já com o jurista Paulo Lourenço em estúdio. Muito pergunta desta semana de um ouvinte. Há dias, quando ia para trabalhar, de manhã tinha o vidro do carro partido. Ninguém dos vizinhos viu quem partiu o vidro. Posso apresentar uma queixa na polícia ou tenho de resignar-me a mudar o vidro ou acionar o respectivo seguro? Havendo uma câmara de videovigilância particular, posso tentar mostrar às autoridades esse vídeo ou não conta para nada, como já me disseram?
2: Pode e deve apresentar a queixa, porque se na verdade quiser acionar o seguro, aquilo que vai efetivamente perguntar é se foi apresentada a queixa, porque não é o caso do nosso ouvinte, não será o caso da esmagadora maioria das pessoas, mas não é descabido pensar que alguém possa eventualmente querer substituir o vidro, parti-lo e depois apresentar à seguradora. Bom, e então existe pelo menos que haja sempre uma participação junto das autoridades, dando conta daquele facto em concreto.
1: Neste caso, uma participação contra terceiros, não é?
2: Exatamente,
1: é assim que se diz,
2: exatamente.
1: Não é?
2: Dizendo, olha, eu tinha o veículo estacionado à porta da minha casa, no outro dia de manhã levantei-me para ir efetivamente para o trabalho ou fazer outra coisa qualquer e deparei-me com isto, já falei com os meus vizinhos, ninguém viu esta situação, ninguém deu por conta disso e, portanto, eu quero apresentar queixa, quanto mais não seja, fica aí para fins estatísticos ou pelo menos para justificar perante a seguradora de que na verdade tive aqui um dano e que apresentei a respectiva queixa. E, portanto, neste caso concreto, deverá efetivamente fazê-lo. Quanto à utilização das câmaras, pois as câmaras com natureza privada, digamos assim, têm uma limitação, que é a violação exatamente da privacidade alheia. Portanto, se elas não violarem a privacidade alheia, se apanharem zonas públicas ou se apanharem, na verdade, o respectivo veículo, têm legitimidade, digamos assim, para serem utilizadas e os tribunais têm vindo a aceitá-las, não é? Portanto, a única limitação que existe em relação à utilização das câmaras é elas estarem ilegais, portanto, não terem sido comunicadas, porque se estiverem para apanhar uma zona que tenha acesso a terceiros, naturalmente têm que estar comunicadas junto à autoridade da Comissão Nacional de Proteção de Dados, não é? Agora, se estivermos a falar de uma câmara, que a única coisa que está é apontada ao meu próprio veículo e que se vê alguém a chegar junto do veículo, portanto, não estou a violar a privacidade de ninguém e, portanto, nesse caso concreto, poderá servir como meio de prova, digamos assim, para demandar alguém em tribunal. Portanto, a tendência atual é os tribunais, desde que seja respeitada a privacidade, conseguem aceitar que elas possam ser utilizadas como meio de prova.
1: Muito bem, fica a explicação. Paulo, muito obrigado. Voltamos dos 8 dias com mais uma edição do Legalmente Falando.
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3: Se por acaso já enviou alguma pergunta para o Dr. Paulo Lourenço responder e ainda não o fez, já sabe que as perguntas são sempre por ordem de chegada. E às vezes é um bocadinho complicado responder a todos, não é? Tem que esperar.

0: Boa.
1: E agora vamos refletir. Parece-lhe bem?
2: Uma mãe que faça castelos de areia. Uma dessas tirinhas de jornal com três breves cenas levantou uma questão muito importante que merece nossa atenção. Na primeira cena, vemos uma menina pequena em frente à sua mãe. Da mãe, vê-se apenas as pernas e a cintura. A filha então pergunta: "Mãe, aonde você vai? Que roupa é esta?" Na segunda cena, temos a resposta da mãe: "Ora, é minha roupa de academia. Você não quer uma mãe bonita no verão?" E finalmente, na terceira, temos a perspicaz resposta da criança: "Não, prefiro uma mãe que faça castelos de areia." Vale a pena refletir por alguns instantes se estamos sendo apenas uma mãe que deseja estar bonita no verão ou uma mãe que faz castelos de areia com seus filhos. O cuidado do corpo é importante, claro. E todos precisamos mantê-lo saudável. Porém, é necessário verificar se não estamos, muitas vezes, caindo em excessos. A breve passagem narrada apresenta muito bem o que temos de mais precioso para dar aos nossos filhos: nosso tempo ao seu lado. Quando se falou em verão, a menina pensou nos castelos de areia que faria com a mãe. Vale refletir se, em muitos casos, em nome de tantas coisas, tantos compromissos, ou mesmo em nome da vaidade, não estamos deixando nossos filhos de lado, em casa, com babás, avós ou até sozinhos por tempo demais. Quando aceitamos a importante missão de pai, de mãe, aceitamos sacrifícios, aceitamos renunciar parte de nossa vida por eles, pelo menos por um tempo, enquanto são pequenos e precisam de nossa atenção integral. Muitos pais parecemos esquecer disso, achando que podemos levar a mesma vida que levávamos quando solteiros ou quando ainda não tínhamos filhos. Terceirizamos os cuidados e a educação para outros, conseguindo assim mais tempo livre ou ainda mais tempo para outros afazeres. Tenhamos calma, tenhamos paciência. Esse sacrifício, essas horas e mais horas doadas a eles, irão nos trazer muitas alegrias. E a primeira delas é a alegria da consciência em paz, da consciência que se reconhece cumpridora de seus deveres. Utilizemos disciplina. Guardemos momentos para nós durante a semana, para nossos afazeres. Mas evitemos ao máximo deixar as crianças de lado por muito tempo. São momentos que não voltam e passam muito rápido. Logo nos daremos conta disso. Talvez estejamos exaustos com tantos compromissos domésticos, profissionais e familiares. Parece que não estamos dando conta, é certo. É nossa cota de doação para a família. E por se tratar de gesto de altruísmo, de abnegação, não estamos sozinhos. Podemos contar com a ajuda dos amigos espirituais que nos acompanham e que também trabalham pelo sucesso de nossa empreitada na Terra. Oremos, peçamos ajuda. Tranquilizemos o coração e acalmemos a ansiedade. Logo, tudo se encaixa, tudo se acalma. Em breve, os filhos crescem. A vida muda mais uma vez. E será o momento da saudade de quando eram pequenos. Guardemos em nosso coração uma certeza maior: a de que vale a pena investir nosso tempo em construir castelos de areia com nossos amados filhos.
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Este é o novíssimo trabalho de Bárbara Tinoco, chama-se Sangue na Guerra. Bom, e agora vamos dizer bye-bye. Daqui a uns minutitos voltamos e trazemos connosco o Dr. Fernando Figueiredo. Vai ficar assim juntinho a nós, não vai? Que bom! Então até já!

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6: Já cá estamos então para a nossa segunda e última hora de hoje, deste ponto de encontro. Vamos então falar de saúde com o Dr. Fernando Figueiredo.
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6: Mais uma semana passou, temos connosco o Dr. Fernando Figueiredo, a quem passa a cumprimentar. Doutor, seja muito bem-vindo, espero que esteja bem disposto.
8: Ora, as minhas saudações para quem me escuta.
6: Então, vamos ao comentário da semana.
8: Para já que fico bem presente, antes de ir à parte mais forte do comentário, vejo que não restem dúvidas que sou contra a pena de morte logo atentados. Também repudio os crimes contra as mulheres no Irão e todo o seu regime. O doente mental do Trump aprova medidas neste momento sobre a pena de morte. Não é nada de admirar que, com tanta indecência, podemos assim dizer, tentativas de atentados que já teve e que superou até hoje todos os presidentes americanos, ou seja, com toda esta sua forma de ser, eu posso dizer que maluco atrai malucos. Todo este preâmbulo serve de suporte também para analisar dois pesos e duas medidas no que toca à desfazatez dos políticos comentarem e lamentarem o atentado último que o Trump teve, mas em relação ao do Ayatollah do Irão, Ayatollah Khomeini, foi um silêncio total. Será que um falhou e o outro foi consumado? Ora, só posso dizer e considerar que isto é um autêntico clube de trapaceiros. Mas tudo o que falei hoje é para alertar numa situação muito séria, pois pelo que consta, todos os atentados tiveram mão na inteligência artificial, com destaque aquele dos Estados Unidos, que foi ao pormenor de ser escolhida a arma, o local, a hora, as pessoas a atingir, e tudo foi selecionado e orientado pela UE. Senhores trapaceiros, é mais que a altura de se legislar sobre esta matéria. Não será mentira que mais dia menos dia pode alguma coisa também vos bater à porta, ou de algum português, mesmo não sendo mentiroso. Para terminar, tenho que dizer que esta matéria da web e da inteligência artificial está a ultrapassar todas as medidas da lógica na arte de matar e de outras situações. Precisamos, urgentemente, legislação sobre esta temática.
6: Então, doutor, é um comentário que o meu ouvinte pede para que o doutor faça. Vem talvez na sequência destas novas inovações. Veio a público que o sexo pode terminar, visto os bebés começarem a ser feitos de maneira diferente. Por isso tem a ver com a evolução da medicina reprodutiva, que está a abrir caminho a cenários que podem alterar profundamente a forma como nascem os bebés e até colocar em causa o papel do sexo na reprodução humana. Tem a ver com as células staminais. E o que eu pergunto é: isto tem alguma razão de ser? É que esta tecnologia vier a ser aplicada em humanos poderá permitir realmente que pessoas inférteis tenham filhos geneticamente seus e abrir portas a possibilidades hoje consideradas altamente futuristas. Tem a ver com uma notícia da BBC. Esta técnica que os cientistas estão a inventar consiste em reprogramar células da pele até um estado semelhante ao embrionário, permitindo depois transformá-las em óvulos ou espermatozoides. O que é que o doutor tem a dizer disto?
8: Nós temos que olhar para isto com muita atenção. Ciência é ciência, evolução. Estou perfeitamente de acordo em toda ela, seja de que maneira for, mas estamos a conduzir para uma situação que é extremamente perigosa, que é até podermos alterar, e que a legislação neste momento já começa a ter algumas barreiras, na seleção geneticamente modificada. Isto poderia levar governos e algumas pessoas muito mal intencionadas a começar a produzir seres humanos com determinadas características. Claro está que não vai ser no bom sentido, vai ser no sentido do recurso, podemos dizer, às armas e à guerra, que poderia ter efeitos que nunca mais terminam. Por conseguinte, Esta ideia de algumas pessoas não poderem ter crianças porque o seu aparelho reprodutor não está em condições. Estes são dois pesos e duas medidas, podemos dizer assim. Por um lado é benéfico, por outro lado pode vir a ser muito perigoso. Quanto ao artigo que o sexo não vai ser necessário, ora bem, as funções de qualquer ser vivo é alimentação e reprodução. É o princípio da vida.
6: Então, há aqui um contrassenso nesta notícia e nestas investigações todas?
8: Porque sexo vai ter que continuar a haver, porque nós não podemos alterar uma função que faz parte da vida, da essência da vida. Alterar uma coisa destas e dizer que o sexo não vai ser preciso. Claro, pode haver em paralelo, não é de excluir, haver toda uma atividade de reprodução tecnicamente assistida com muitas reservas, mas o sexo vai ter que também haver em paralelo. Aliás, já hoje sexo em paralelo não reprodutivo. A pílula que as mulheres tomam é uma das formas de já criar o paralelo, porque a função sexual faz parte de um mecanismo da vida que é absolutamente impossível de anular. Por conseguindo anular esta situação, isso só pode ser sugerida para alguém que não tem o conhecimento mínimo da biologia. Mínimo, o mais elementar. Pôr uma coisa destas em cima da mesa é absolutamente descabido.
6: Uhum.
8: Porque alimentação, reprodução é o princípio da vida. Não há outro princípio da vida.
6: Realmente,
8: não.
6: O homem está a tentar desviar-se do que é normal. Do que
8: não,
6: é natural.
8: Uns totós, podemos dizer assim, uns totós, estão a pensar que são doentes mentais. Atenção, eu tenho que dizer que isto já são desvios que ultrapassam a lógica, não é?
6: Uhum.
8: Aliás, é a mesma coisa que o Trump. Hoje diz uma coisa, amanhã diz outra. E muitos políticos da nossa sociedade, o que é hoje verdade, amanhã é mentira, quer dizer, é um clube dos trapaceiros. E uma pessoa que tem uma doença, uma coisa dessas, eu tenho que atribuir, e esta forma de ser e de estar, eu tenho que atribuir ou muita malícia ou falta de inteligência. E a falta de inteligência é uma afetação mental, não é?
6: Uhum.
8: Por conseguinte, que a ciência vai evoluir e que provavelmente alguns casais possam vir a se reproduzir através de outras técnicas, não as normais, não excluo essa possibilidade. Agora, utilizar isto pode ser como forma de ser e de estar, pode me levar para caminhos muito desviantes.
6: Uhum.
8: Mas mesmo muito desviantes, aproveitado por aquelas pessoas que não têm o bom senso.
6: Foi um ouvinte que pediu realmente isso mesmo. A opinião do doutor está dada. E agora, vamos... Ora bem, ainda temos tempo para fazer outra pergunta. Os ovos são cada vez mais recomendados pelos médicos. No entanto, aqui o doutor afasta as claras, não é? O que se deve consumir são as gemas. O que eu pergunto é, vai haver muita clara por aí, não é? Poder-se-á aproveitar para truques de beleza?
8: Ora, nem mais. Ter umas palavras da boca quando eu disse claras, não...
6: Sim.
8: Pode ser utilizado o colagênio para problemas de pele.
6: Uhum.
8: E não vejo inconveniente nenhum. Não vejo inconveniente é tomar claras de uma forma abusiva, porque houve um estudo que se percebeu que os culturistas que utilizavam muitas claras na sua alimentação, aliás, descobriu-se depois. O que causou o espanto é que os culturistas, a partir de determinada idade, tinham sérios problemas cardíacos. E veio-se a descobrir, de facto, eles consumiam muitas claras e depois também o estudo avançou que o excesso da clara vai forrar o intestino, por conseguinte, a absorção de vitaminas torna-se muito deficiente e depois que iria refletir-se nos problemas cardíacos. Na má absorção do cálcio devido à falta de vitaminas que não eram absorvidas devido ao excesso de claras. Uma clara de vez em quando também não faz mal a ninguém. O colagênio que ela está, a elastina também são benéficos. Eu quando digo é o excesso de claras de uma forma continuada e diária, quase como muita gente infelizmente está a fazer.
6: Uhum.
8: E de uma forma abundante. Quanto à utilização delas para outros fins, para a beleza, sabemos que é benéfico, até agora ainda não conhecemos efeitos contraditórios ou nefastos, e por conseguinte, gemas com fartura, daí sim, não fazem colesterol, por acaso até o vão tratar, vão produzir o bom colesterol, e por conseguinte é esta a minha posição em relação aos ovos.
6: Por isso as claras podem ser colocadas na pele, que esticam, acabam com as rugas.
8: Mas é, umas cataplasmas de argila feitas com a clara.
6: Ah, pode-se misturar? Pode-se misturar? Ok.
8: São dois em um.
6: Está certo.
8: Por conseguinte, tem um efeito muito excelente, mas mesmo muito excelente na pele.
6: Muito bem. Pronto, vamos ver aí as mulheres todas muito mais bonitas.
8: Então, a clarinha vai fazer bem à clarinha.
6: Está certo. E agora, doutor, vamos a uma fruta, a banana. Também faz bem à pele?
8: Também pode fazer bem à pele. Também, cataplasmas de banana na pele são ótimas.
6: Também estica a pele?
8: Também estica a pele. Ora bem, e a banana, usada verde, pode substituir perfeitamente a batata.
6: Ah?
8: Tem que ser a bananas verdes.
6: Sim.
8: E até podem fazer puré com ela, que tem propriedades muito interessantes. Ela é digestiva, ajuda a neutralizar a acidez estomacal, já não se passa o mesmo com a batata, tem efeito oposto. Quem tiver diabetes madura não a deve comer, mas ligeiramente, não tendo a maturação total, pode o fazer, não prejudica a glicémia. Aliás, a banana também nunca prejudica assim a glicémia tanto como se diz, porque nós precisamos de açúcar e muito açúcar para o nosso cérebro. E precisamos de um açúcar que seja hipoglicémico. O hipoglicémico, a banana tem propriedades hipoglicémicas. Conseguinte, não é hiperglicémica, e por conseguinte, o nosso organismo elimina o que o açúcar dos frutos tiver em excedentário. Por conseguinte, nas suas propriedades.

0: de zinco, logo excelente para cardíacos, problemas dos músculos, de, sobretudo dos pontos de vista, evita as câmbrias por a grande quantidade de magnésio que ela contém, pessoas que têm problemas, é rica em vitaminas, sobretudo C, A e E, ajuda no sistema imunitário, aumenta a acuidade visual devido às vitaminas que tem, e este fruto consumido quando não está maduro até ajuda a emagrecer. As pessoas do grupo sanguíneo A, muitas delas que não tenham influência de zero, podem ter problemas a comer banana.
1: Por isso, a banana é mais indicada para o grupo zero, não é? Por ser
0: para
1: um fruto tropical?
0: O grupo B, mas o grupo A e o AB têm que, em alguns casos, quando comem bananas e acham, ou não gostam, ou sentem que têm dificuldades digestivas, não o utilizem porque não tiram benefícios nenhum com ela.
1: Muito bem, doutor.
0: Pelo contrário.
1: Muito bem. Bom, e hoje estamos completamente alimentados. Vamos embora, de barriga cheia.
0: De ciência.
1: Para a semana cá nos encontraremos.
0: Está combinado. Até para a semana.
1: Até para a semana. Está mais que na hora de lhe darmos a conhecer o nosso contacto. Se quiser falar com o Dr. Jorge Cosme, com o Dr. Paulo Lourenço ou com o Dr. Fernando Figueiredo, pode sempre ligar para nós 917-22-6580. Qualquer questão que tenha que fazer, que queira fazer aos nossos colaboradores, basta ligar ou enviar mensagem 917-22-6580. Agora vem por aí música, música nova. Cláudia Niara, sou outra mulher. Não, eu continuo a ser a mesma. Lena Gomes, só para si.

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1: Antes de irmos à música, vamos dar-lhe aqui uma dicasinha. Sejam óculos de sol ou os que usa no dia-a-dia, existem alguns erros que está a cometer quando limpa as lentes. O melhor é ter muita atenção para não arriscar. Detergente de louça. Pode achar que é a melhor solução e muitas vezes até se revela bem prático. Mas não, não deve fazer. Lavar os óculos com detergente de louça é danificar o tratamento das lentes, porque se trata de um detergente abrasivo. Por isso há que ter cuidado. E os óculos não são baratos, não é? Também outra coisa que se faz bastantes vezes são as toalhitas de limpeza. Elas realmente são práticas, mas muitas destas opções têm álcool. O que pode ser perigoso é que o álcool também danifica o tratamento das lentes e pode danificar ainda a própria armação. Limpar os óculos com lenços de papel, guardanapos ou papel de cozinha também está errado. Porque pode não parecer, mas o papel risca as lentes dos óculos. Ah, e já agora, não deve entrar de óculos numa sauna, porque é muito calor. Então, para limpar os óculos convenientemente, há paninhos, panos, tecido e líquidos próprios. Por isso, não facilite.

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2: Sou eu mesma, sem pôr nem tirar. E estou aqui para si e por si, com todo o gosto, a fazer-lhe companhia. Acontece sempre assim, todas as semanas. Vamos a mais música? Então vamos lá.

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1: Saudações a todos os consumidores que acompanham mais uma rubrica em parceria com a Deco Centro aqui na sua rádio. O fim das moratórias de crédito pode trazer aqui algumas dificuldades e, portanto, neste sentido, face a este contexto que ainda se vive e que as famílias têm agora que ter um pagamento normal das suas prestações de crédito à habitação, nem todas conseguem retomar imediatamente o cumprimento dos seus encargos nas condições anteriores. A DEC alerta os consumidores para que não esperem pelo incumprimento. Assim que percebam das dificuldades, deverão então contactar de imediato a instituição de crédito para procurar soluções adequadas. Se no final do moratório o consumidor verificar que não consegue retomar este pagamento da prestação do crédito, deve agir de imediato. O contacto atempado com as instituições de crédito é essencial para evitar o agravamento da situação e aumentar a probabilidade de encontrar uma solução de reestruturação adequada. As instituições de crédito estão obrigadas, perante sinais de risco de incumprimento, a avaliar a situação do seu cliente e também a promover medidas que evitem a sua entrada em incumprimento. Este dever decorre, nomeadamente, dos mecanismos previstos no PARI, Plano de Ação para o Risco de Incumprimento, que impõe os bancos a identificação aqui precoce de situações de dificuldade e a apresentação de soluções adequadas de ocorrência de incumprimento. Caso o incumprimento se venha a verificar, é então aqui que o consumidor é integrado no PERSI, o procedimento extrajudicial de regularização de situações de incumprimento, que obriga as instituições de crédito a avaliar soluções de renegociação da dívida e evitar sempre que possível a execução imediata do crédito. Este mecanismo visa promover a regularização da situação de forma negociada. Já sabe, se precisar de apoio, o Gabinete de Proteção Financeira está disponível e pode contactar a DEC Centro pelo 239-841-004 ou através do endereço eletrónico deco.centro@deco.pt. A DEC sempre consigo.
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0: O tempo é um maroto que corre, corre, corre. E por muito que nós corramos, também não o conseguimos apanhar, não é? Ele foge. Bom, então é tempo de ficarmos com a Isabel Costa.
1: No passado dia 12 de maio, assinalou-se o Dia Europeu da Saúde Periodontal. Uma data que voltou a chamar a atenção para um problema muito frequente, mas muitas vezes silencioso, as doenças das gengivas. De acordo com a Sociedade Portuguesa de Periodontologia e Implantes, até 9 em cada 10 adultos podem sofrer de gengivite, enquanto a periodontite, a forma mais grave da doença, afeta mais de metade da população adulta e pode evoluir durante anos sem sintomas evidentes. Os especialistas alertaram que sinais como sangramento ao escovar, mau hálito persistente, retração gengival ou mobilidade dentária não devem ser ignorados, sublinhando a importância do diagnóstico precoce. A sociedade científica reforçou ainda que a saúde periodontal não se limita à boca. Vários estudos associam estas doenças a outras condições sistémicas, como a diabetes, doenças cardiovasculares e complicações na gravidez, através de mecanismos inflamatórios e fatores de risco comuns, como o tabaco. A mensagem deixada pelos especialistas foi clara: gengivas saudáveis não sangram e a prevenção continua a ser a principal arma, com higiene oral adequada e acompanhamento médico-dentário regular. Num momento em que a evidência científica reforça cada vez mais a ligação entre saúde oral e saúde geral, a conclusão mantém-se: cuidar das gengivas é também cuidar do resto do corpo. Até para a semana!

0: É muito bom estar consigo, mas nós temos mesmo que ir embora. Na próxima semana, se tudo correr bem, voltaremos a estar aqui juntinhos. Não vai faltar ao encontro, pois não? Pronto, então fica combinado. Marque já o seu lugar. Fique muito bem, tenha tudo de bom. Até para a semana.
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0: 10 horas.
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1: Delegação de Beja da ANAFRE defende melhores transportes entre freguesias isoladas. JSD de Beja tem 6 delegados no Congresso Nacional. Sabores do Rio invadem Pumarão. Produtos da Serra mostram-se em Vales Mortos. São algumas das notícias com desenvolvimento neste jornal.
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1: A Delegação Distrital de Beja da ANAFRE, Associação Nacional de Freguesias, defende uma maior abrangência na ligação de transportes públicos rodoviários entre as freguesias mais isoladas do distrito. De acordo com a associação, são necessárias melhores acessibilidades e horários mais adequados, por forma a combater o isolamento das populações, sobretudo trabalhadores e jovens estudantes. Esta foi uma das matérias em cima da mesa na reunião realizada esta semana na sede da União de Freguesias de Castro Verde e Casével, a primeira do novo Conselho Diretivo da Delegação Distrital de Beja. Durante os trabalhos foram abordados diversos temas relacionados com o desenvolvimento das freguesias, a proximidade às populações e a necessidade de reforçar os serviços públicos nos territórios do interior. A reunião ficou também marcada pelo reforço do compromisso da Delegação Distrital de Beja da ANAFRE em realizar um trabalho de proximidade na defesa dos interesses das freguesias e no desenvolvimento do território. A Distrital de Beja da JSD está presente este fim de semana no 29º Congresso Nacional da Juventude Social Democrata em Viseu, com 6 delegados, duplicando assim a representação alcançada há 2 anos, quando o distrito esteve representado por 3 delegados. Este crescimento representa, segundo a JSD de Beja, a sua consolidação e o reconhecimento do trabalho desenvolvido nos últimos anos junto da juventude do Baixo Alentejo. Nos trabalhos será eleita a nova Comissão Política Nacional e o próximo líder da organização. No Pumarão arrancou hoje mais um Festival do Peixe do Rio. A inauguração fica marcada pela presença da Ministra do Ambiente, Maria da Graça Carvalho. O Festival do Peixe do Rio afirma-se, segundo o município de Mértola, entidade promotora, como uma referência regional, promovendo o território, os sabores do rio e as tradições culturais, convidando a população e os visitantes a viver o Pumarão num ambiente de convívio, cultura e celebração. O festival foi este ano excepcionalmente adiado em resultado dos estragos provocados pelas cheias do rio Guadiana, registadas nos últimos meses. No plano musical, o espetáculo com Fernando Daniel, esta noite pelas 22h30, é um dos pontos altos. Mário Tomé, presidente da Câmara de Mértola, espera que este seja mais um grande festival.
2: Eu penso que seja mais um grande festival do Peixe do Rio. Nós temos cada vez mais potenciar este nosso pilar na nossa estratégia de desenvolvimento, que é o Rio. É algo que definimos desde há muito, não é uma coisa das equipas do Mário Tomé, uma equipa que vem desde há muitos anos, o Rio como pilar fundamental dessa estratégia de desenvolvimento. Infelizmente é um processo que tem demorado muito mais do que aquilo que desejamos, mas a verdade é que estamos no caminho de potenciar o Rio tão próximo como nunca tivemos, e dou particular destaque ao facto do Festival do Peixe do Rio estar a ser a Ministra do Ambiente na inauguração e também numa reunião de trabalho prévia connosco precisamente sobre esta temática. Portanto, este Festival do Peixe do Rio fica marcado por esta particularidade muito importante e muito interessante para nós. Depois é o Festival do Peixe do Rio a ser o Festival do Peixe do Rio, é potenciar Mértola, neste caso uma localidade ribeirinha de uma importância muito grande para nós, como é o Pumarão, é potenciar essa fileira que é o Peixe do Rio, também como fator gastronómico e como procura para Mértola, com a nossa restauração e as sociedades, as coletividades de hábito mais social, local, a estarem lá também elas a confeccionar o peixe naquilo que é a sua gente mais pura possível. E obviamente que é um dia importante. Pois o facto de ser no Pumarão, uma localidade da Barinha, onde nós temos algum déficit de intervenção do ponto de infraestruturas básicas, e que felizmente também nisso estamos num momento muito importante, quer com a execução, em plena execução da ligação transfronteiriça de Mértola-Pumarão, e também com a recente, foi nestes dias, o projeto do Pumarão finalmente aprovado e validado pela Cultura. Era um projeto que nós tínhamos executado há muito tempo, mas que fomos negociando com a Cultura, porque sendo área classificada ao Pumarão, necessitávamos desse parceiro, e temos finalmente parceiro favorável, que nos permite lançar a obra dentro de pouco tempo.
1: O festival termina amanhã. Em Valos Mortos continua a decorrer a primeira edição da Feira da Serra de Serpa. A iniciativa é da União das Freguesias de Serpa e tem o apoio do município de Serpa. Palestras, torneios de jogos tradicionais, demonstrações gastronómicas e espetáculos marcam a programação até amanhã domingo. A iniciativa pretende dar a conhecer e valorizar o que de melhor se produz na Serra de Serpa, desde o mel, queijo, pão e ervas aromáticas. O grupo Banza sobe ao palco esta noite pelas 22 horas. Ivo Garcias, presidente da União das Freguesias de Serpa, realça que a iniciativa, este ano, coloca em destaque um dos produtos de excelência da Serra, o mel.
3: Neste ano, o primeiro produto que destacamos nesta feira, e esta feira é uma feira, todos os anos será um tema, nesta primeira edição vamos destacar o mel, porque foi o primeiro produto produzido na Serra de Serpa, e depois todos os produtos da região, o queijo, o pão, as ervas aromáticas, tudo o que de bom se faz na Serra de Serpa. O convite era precisamente esse, era que neste fim de semana aproveitem e vão até à Feira da Serra de Serpa, que vai decorrer em Valos Mortos, e que fiquem a conhecer os sabores e os saberes da Serra de Serpa.
1: Uma feira que termina amanhã. O Mercado Municipal de Beja recebe hoje mais uma edição do Mercadinho de Verão. A iniciativa, segundo a Câmara de Beja, promete um dia repleto de animação, criatividade, música e atividades para toda a família. Entre as 9 e as 22 horas, poderá visitar um espaço com mais de 15 marcas presentes, promovendo produtos artesanais, criatividade, moda, acessórios, decoração e propostas inspiradas no verão. O Mercadinho apresenta ainda um espaço kits, um workshop bimbi, receitas leves e frescas de verão e animação musical com a Casa da Joana. O Mercadinho de Verão pretende dinamizar o mercado municipal de Beja, apoiar os pequenos produtores e marcas locais e proporcionar um espaço de convívio e lazer para toda a comunidade, adianta o município de Beja. Em Amareleja tem lugar hoje a primeira edição do ENA, Encontro Nacional de Automóveis Amarelos, a iniciativa que conta com o apoio da Câmara Municipal de Moura e que nasceu da paixão de Eliana Neto, Joana Guita e Luís Lopes pelo Universo Automóvel, pretende juntar nesta vila do Conselho de Moura automóveis clássicos, desportivos e contemporâneos de cor amarela. O dia tem várias atividades previstas e termina com a entrega de prémios que irão reconhecer a originalidade e o espírito dos participantes. E é tudo neste jornal, em especial para si que nos acompanha. Deixo os votos de um ótimo fim de semana.
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5: 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Estamos de volta para mais uma edição dos Reis do Rock aqui na sua estação de rádio favorita. 60 minutos de música à volta do mundo. Bem-vindos. 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

Na edição de hoje, Líquido, uma banda de rock alternativo da Alemanha, formados em 1996. Em 1999 lançaram o seu primeiro álbum de estúdio, Líquido, que atinge o número 2 das tabelas austríacas. O primeiro single, Narcotic, atingiu o número 1, estando no top durante 19 semanas. E depois, um original dos Buggles, com os The Presidents of United States of America. Era uma banda americana de power trio de rock alternativo. A banda formou-se em Seattle, Washington, em 1993 e terminou em 2016. São as primeiras duas a tocar nesta edição dos Reis do Rock. Já a seguir, o punk rock ou pop rock ou rock alternativo, como lhe queiram chamar, dos The Offspring, de Haunting Beach, na Califórnia, a banda de Dexter Holland, em antena.

Três grandes músicas em tempos completamente diferentes. Sweet Child O' Mine, dos Guns N' Roses. Ainda, os AC/DC em Thunderstruck para a banda sonora de Terminator. E finalmente, provavelmente o álbum que eu mais gosto na pequena carreira dos Nirvana. Bleach é o álbum de estreia da banda americana, lançado a 15 de junho de 89 nos Estados Unidos. Este foi o único álbum da banda a contar com a presença de Chad Channing na bateria.

Três músicas que falam por si neste universo da música alternativa, no pós-punk ou no rock gótico. Gardens of the Arcane Delights é um EP lançado pelos Dead Can Dance em 1984. O único lançado pela banda. Foi originalmente lançado como um disco de vinil, tendo as suas faixas sido mais tarde adicionadas ao primeiro álbum da banda Dead Can Dance, quando este foi lançado em compact disc. Juntamos Stephen Morris, Peter Hook, Bernard Summer e Ian Curtis. A banda foi inspirada pela música Warszawa, do álbum Low de David Bowie. Porém, uma banda de punk rock londrina, Warsaw Punked, lançou o seu primeiro álbum em novembro de 1977. Então eles decidiram mudar de nome para evitar alguma confusão. E em dezembro de 1977, eles decidiram o seu nome definitivo. O nome veio do livro The House of Dolls, de Carol Satinsky. Joy Division, Divisão da Alegria, é o nome dado para uma área onde as mulheres judias eram mantidas prisioneiras e oferecidas sexualmente aos oficiais nazistas. Fechamos com uma das grandes faixas do From the Lion's Mouth, o Sound, de Adrian Borland e Possession.

0: Old Children Ruins. Depois, a banda dos Estados Unidos do indie rock e do post-punk revival The National, nascidos originalmente no final dos anos 90 e no Ohio, nos Estados Unidos, mudaram-se para Nova York e depois do habitual período de apresentações ao vivo em pequenos espaços, gravaram o primeiro disco. The Fake Empire, música que prossegue a linha de discos anteriores, canções onde a voz de Matt Berninger sobressai e a melancolia é sempre doce e é um dos nomes pop rock mais apetecidos do momento. Red Right Hand, de Nick Cave, completa esta sessão de três. Em sons finais, Spitfire, Public Service Broadcasting. Resta-me agradecer uma vez mais a sua presença para mais uma edição dos Reis do Rock. Voltamos na próxima, em 60 minutos de música, à volta do planeta. Cheers, mates.
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1: Delegação de Beja da ANAFRE defende melhores transportes entre freguesias isoladas. JSD de Beja tem 6 delegados no Congresso Nacional. Sabores do Rio invadem Pumarão. Produtos da Serra mostram-se em Vales Mortos. São algumas das notícias com desenvolvimento neste jornal.
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1: A Delegação Distrital de Beja da ANAFRE, Associação Nacional de Freguesias, defende uma maior abrangência na ligação de transportes públicos rodoviários entre as freguesias mais isoladas do distrito. De acordo com a Associação, são necessárias melhores acessibilidades e horários mais adequados, por forma a combater o isolamento das populações, sobretudo trabalhadores e jovens estudantes. Esta foi uma das matérias, em cima da mesa, na reunião realizada esta semana, na sede da União de Freguesias de Castro Verde e Casével, a primeira do novo Conselho Diretivo da Delegação Distrital de Beja. Durante os trabalhos foram abordados diversos temas relacionados com o desenvolvimento das freguesias, a proximidade às populações e a necessidade de reforçar os serviços públicos nos territórios do interior. A reunião ficou também marcada pelo reforço do compromisso da Delegação Distrital de Beja da ANAFRE em realizar um trabalho de proximidade na defesa dos interesses das freguesias e no desenvolvimento do território. A Distrital de Beja da JSD está presente este fim de semana no 29º Congresso Nacional da Juventude Social Democrata em Viseu, com 6 delegados, duplicando assim a representação alcançada há 2 anos, quando o distrito esteve representado por 3 delegados. Este crescimento representa, segundo a JSD de Beja, a sua consolidação e o reconhecimento do trabalho desenvolvido nos últimos anos junto da juventude do Baixo Alentejo. Nos trabalhos será eleita a nova Comissão Política Nacional e o próximo líder da organização. No Pumarão arrancou hoje mais um Festival do Peixe do Rio. A inauguração fica marcada pela presença da Ministra do Ambiente, Maria da Graça Carvalho. O Festival do Peixe do Rio afirma-se, segundo o município de Mértola, entidade promotora, como uma referência regional, promovendo o território, os sabores do rio e as tradições culturais, convidando a população e os visitantes a viver o Pumarão num ambiente de convívio, cultura e celebração. O festival foi este ano excepcionalmente adiado em resultado dos estragos provocados pelas cheias do rio Guadiana, registadas nos últimos meses. No plano musical, o espetáculo com Fernando Daniel, esta noite pelas 22h30, é um dos pontos altos. Mário Tomé, presidente da Câmara de Mértola, espera que este seja mais um grande festival.
2: Eu penso que seja mais um grande festival do Peixe do Rio. Nós temos cada vez mais potenciar este nosso pilar na nossa estratégia de desenvolvimento, que é o Rio. É algo que definimos desde há muito, não é uma coisa das equipas do Mário Tomé, uma equipa que vem desde há muitos anos, o Rio como pilar fundamental dessa estratégia de desenvolvimento. Infelizmente é um processo que tem demorado muito mais do que aquilo que desejamos, mas a verdade é que estamos no caminho de potenciar o Rio tão próximo como nunca tivemos, e dou particular destaque ao facto do Festival do Peixe do Rio estar a ser a Ministra do Ambiente na inauguração e também numa reunião de trabalho prévia connosco precisamente sobre esta temática. Portanto, este Festival do Peixe do Rio fica marcado por esta particularidade muito importante e muito interessante para nós. Depois é o Festival do Peixe do Rio a ser o Festival do Peixe do Rio, é potenciar Mértola, neste caso uma localidade ribeirinha de uma importância muito grande para nós, como é o Pumarão, é potenciar essa fileira que é o Peixe do Rio, também como fator gastronómico e como procura para Mértola, com a nossa restauração e as sociedades, as coletividades de hábito mais social, local, a estarem lá também elas a confeccionar o peixe naquilo que é a sua gênese mais pura possível. E obviamente que isso é um dia importante. Pois o facto de ser no Pumarão, uma localidade da Barinha, onde nós temos algum déficit de intervenção do ponto de infraestruturas básicas, e que felizmente também nisso estamos num momento muito importante, quer com a execução, em plena execução da ligação transfronteiriça de Mértola-Pumarão, e também com a recente, muito recente, foi nestes dias, o projeto do Pumarão finalmente aprovado e validado pela Cultura. Era um projeto que nós tínhamos executado há muito tempo, mas que fomos negociando com a Cultura, porque sendo a área classificada ao Pumarão, necessitávamos desse parceiro, e temos finalmente parceiro favorável, que nos permite lançar a obra dentro de pouco tempo.
1: O festival termina amanhã. Em Valos Mortos continua a decorrer a primeira edição da Feira da Serra de Serpa. A iniciativa é da União das Freguesias de Serpa e tem o apoio do município de Serpa. Palestras, torneios de jogos tradicionais, demonstrações gastronómicas e espetáculos marcam a programação até amanhã domingo. A iniciativa pretende dar a conhecer e valorizar o que de melhor se produz na Serra de Serpa, desde o mel, queijo, pão e ervas aromáticas. O grupo Banza sobe ao palco esta noite pelas 22 horas. Ivo Garcias, presidente da União das Freguesias de Serpa, realça que a iniciativa, este ano, coloca em destaque um dos produtos de excelência da Serra, o mel.
3: Neste ano, o primeiro produto que destacamos nesta feira, e esta feira é uma feira, todos os anos será um tema, nesta primeira edição vamos destacar o mel, porque foi o primeiro produto produzido na Serra de Serpa, e depois todos os produtos da região, o queijo, o pão, as ervas aromáticas, tudo o que de bom se faz na Serra de Serpa. O convite era precisamente esse, era que neste fim de semana aproveitem e vão até à Feira da Serra de Serpa, que vai correr em Valos Mortos, e que fiquem a conhecer os sabores e os saberes da Serra de Serpa.
1: Uma feira que termina amanhã. O Mercado Municipal de Beja recebe hoje mais uma edição do Mercadinho de Verão. A iniciativa, segundo a Câmara de Beja, promete um dia repleto de animação, criatividade, música e atividades para toda a família. Entre as 9 e as 22 horas, poderá visitar um espaço com mais de 15 marcas presentes, promovendo produtos artesanais, criatividade, moda, acessórios, decoração e propostas inspiradas no verão. O Mercadinho apresenta ainda um espaço kits, um workshop bimbi, receitas leves e frescas de verão e animação musical com a Casa da Joana. O Mercadinho de Verão pretende dinamizar o mercado municipal de Beja, apoiar os pequenos produtores e marcas locais e proporcionar um espaço de convívio e lazer para toda a comunidade, adianta o município de Beja. Em Amareleja tem lugar hoje a primeira edição do ENA, Encontro Nacional de Automóveis Amarelos, a iniciativa que conta com o apoio da Câmara Municipal de Moura e que nasceu da paixão de Eliana Neto, Joana Guita e Luís Lopes pelo Universo Automóvel, pretende juntar nesta vila do Conselho de Moura automóveis clássicos, desportivos e contemporâneos de cor amarela. O dia tem várias atividades previstas e termina com a entrega de prémios que irão reconhecer a originalidade e o espírito dos participantes. E é tudo neste jornal, em especial para si que nos acompanha. Deixo os votos de um ótimo fim de semana.
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0: 13 horas.
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0: 14 horas.
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0: 15 horas. 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
6: Olá, seja muito bem-vindo ao Subindo Lá Vais. Está no ar o espaço que dá voz a Beja, às suas gentes, aos projetos, às iniciativas e a tudo aquilo que faz acontecer a vida da nossa comunidade. Este é o programa informativo da Associação de Freguesias da Cidade de Beja. No programa de hoje, no espaço de entrevista, vamos ficar à conversa com Rodeia Machado, presidente da direção da Associação Humanitária dos Bombeiros Voluntários de Beja, instituição que assinala o seu 137º aniversário. Vamos conhecer melhor as comemorações desta data, perceber os principais desafios enfrentados no dia-a-dia da corporação e ficar a par dos projetos traçados para o futuro. E como já é habitual, o Subindo Lá Vais traz-lhe ainda os principais destaques informativos das duas uniões de freguesias da cidade de Beja. Fique connosco para mais um programa repleto de informação e de temas importantes para a nossa comunidade. O Subindo Lá Vais começa agora. Na semana de 11 a 18 de maio, a Junta de Freguesia de Santiago Maior e São João Batista deu continuidade ao seu trabalho diário de proximidade com a população, apostando na manutenção e valorização do espaço público, participação ativa na vida da comunidade e na representação institucional. Ao longo da semana, foram realizados diversos trabalhos de limpeza urbana e de manutenção de jardins e espaços verdes, contribuindo para espaços mais cuidados, funcionais e agradáveis para todos. As equipas de manutenção da Junta efetuaram também uma recolha muito significativa de monos domésticos. Com este serviço, foi possível reforçar a limpeza e a qualidade do espaço público. Aproveitamos para apelar ao civismo de todos, evitando a deposição indevida de resíduos na via pública. Durante este período foram igualmente realizadas intervenções de reparação e colocação de sinalética vertical e pilaretes em vários pontos da freguesia, medidas que contribuem para uma melhor organização do espaço público, maior mobilidade e reforço da segurança de peões e automobilistas. A Junta de Freguesia continua também a dedicar especial atenção à limpeza e manutenção dos espaços públicos, dando seguimento às ações de monda mecânica, nomeadamente no centro histórico da cidade, contribuindo para a valorização do património e para uma freguesia mais cuidada e acolhedora. Em articulação com o Serviço Municipal de Proteção Civil de Beja, foi igualmente realizada uma intervenção na extensão da mata do bairro da Força Aérea, conhecida como Mata dos Alemães. Os trabalhos incluíram o corte de ervas e palhas, bem como a limpeza do espaço, contribuindo para um local mais limpo, cuidado e disponível para o usufruto da população. No âmbito das reuniões de trabalho, a Junta participou no encontro com a direção do Centro de Paralisia Cerebral de Beja, forçando os laços da cooperação e o acompanhamento das iniciativas desenvolvidas por esta instituição. No plano institucional, o presidente Luís Darjan e os membros do Executivo marcaram presença na apresentação do Plano Operacional Subregional do DECIR 2026, o Dispositivo Especial de Combate a Incêndios Rurais, um instrumento fundamental na prevenção e combate aos incêndios rurais. O Executivo participou também na cerimónia de atribuição das Medalhas de Mérito Municipal e nas celebrações do Dia da Cidade, assinalando momentos importantes de reconhecimento e valorização da comunidade local. A apresentação oficial do Beja Cup contou igualmente com a presença da Junta de Freguesia, no apoio a um evento que promove o desporto, a juventude e a dinamização da cidade. Já nas comemorações do 137º aniversário dos Bombeiros Voluntários de Beja, o Executivo fez questão de marcar presença, reconhecendo o trabalho, a dedicação e o serviço prestado por esta importante instituição à população. Quase a terminar, recordamos que o atendimento público pelo Presidente Luís Darjan decorre todas as quartas-feiras, entre as 9h30 e as 12h30, no edifício da Junta, mediante agendamento prévio. E a terminar, a Junta de Freguesia de Santiago Maior e São João Batista reafirma o seu compromisso de continuar a trabalhar diariamente por uma freguesia mais cuidada, participativa e com melhor qualidade de vida. Contamos também com a colaboração e o civismo de todos os fregueses. Sempre que identificar alguma situação que mereça a nossa atenção, contacte-nos através das redes sociais da Junta, por e-mail ou pelo telefone 284-313-100. Na união das freguesias de Beja, Salvador e Santa Maria da Feira, as equipas de manutenção continuam a assegurar o serviço de recolha de monos, tanto ao domicílio como junto aos ecopontos. Devido à realização de trabalhos prioritários, nomeadamente ações de monda mecânica em vários pontos da freguesia, registam-se alguns atrasos neste serviço, com um tempo médio de espera entre 4 a 5 dias. A Junta agradece a compreensão de todos e apela ao civismo da população. Sempre que necessite deste serviço, contacte previamente a Junta e evite deixar resíduos junto aos malocos. Na área da higiene urbana, as equipas mantêm presença diária no terreno com intervenções regulares, sobretudo na zona histórica e em vários espaços de lazer, numa época do ano em que as ações de limpeza e manutenção assumem especial importância. Prosseguem também os trabalhos de monda química e mecânica em diversas zonas da freguesia, contribuindo para manter ruas e espaços públicos mais limpos, cuidados e agradáveis a todos. Ao nível da manutenção urbana, continuam igualmente as intervenções de reparação de pilaretes e sinalética vertical danificados, melhorando a organização do espaço público e as condições de mobilidade e segurança. No âmbito da proteção e segurança, a Junta volta a deixar um alerta importante à população. Respeite as grades de proteção instaladas em vários pontos da freguesia. Algumas estruturas apresentam risco de desabamento e estas medidas existem exclusivamente para garantir a segurança de todos. A permanência destas proteções resulta de procedimentos legais e técnicos e não da ausência de intervenção. A Junta de Freguesia continua também a colaborar com associações e grupos locais, reforçando o espírito de proximidade, cooperação e entreajuda que caracteriza a comunidade. Para acompanhar de perto as necessidades da população, o Executivo continua diariamente no terreno, percorrendo diferentes zonas da freguesia, identificando situações que exigem uma resposta rápida e acompanhamento direto. No plano institucional, o Presidente Luís Figueira e membros do Executivo marcaram presença em diversos eventos culturais, desportivos e sociais. Destaca para a cerimónia de entrega das Medalhas de Mérito Municipal, um momento de reconhecimento e valorização da comunidade local. No âmbito da parceria com a Associação Bigodes de Rua, está a ser implementado no terreno o projeto piloto Gato Feliz, através da instalação de um abrigo destinado a gatos assilvestrados, promovendo melhores condições de proteção e acompanhamento destes animais. Prosseguem também, com grande entusiasmo e alegria, os ensaios da Marcha da Freguesia, que decorrem às terças e quintas-feiras nas instalações do Centro de Cultura e Desporto do bairro da Conceição. No passado domingo, realizou-se o primeiro Grande Prémio de Beja de Carrinhos de Regulamentos, organizado pela Junta de Freguesia de Salvador e Santa Maria da Feira. O evento contou com mais de 30 de participantes, distribuídos por 3 escalões, e reuniu várias centenas de espectadores. Foi uma jornada marcada pelo convívio, pela partilha e pela confraternização, deixando já a expectativa de regresso no próximo ano. Recordamos ainda que a Junta continua a disponibilizar apoio no preenchimento da declaração de IRS, mediante marcação pelos canais oficiais da autarquia. Relembramos ainda que o atendimento público, pelo Presidente Luís Figueira, realiza-se todas as terças-feiras entre as 9 da manhã e as 12h30, no edifício da Junta, mediante agendamento prévio. A terminar, deixamos a mensagem que continua a orientar este Executivo. Envolver todos, contar com todos, reunir com todos e ouvir a opinião de todos. É assim que continuamos, juntos, a construir uma Beja mais inclusiva, mais cuidada e onde cada cidadão possa dizer, com orgulho, eu sou de Beja. No Subindo Lá Vais de hoje, recebemos Rodeia Machado, presidente da Direção da Associação Humanitária dos Bombeiros Voluntários de Beja. Uma conversa para conhecermos melhor o trabalho desenvolvido por esta instituição secular da nossa cidade e que assinala 137 anos de existência, bem como os projetos e desafios traçados para o futuro.
7: Sr. António João Rodeia Machado, Sr. Presidente da Direção da Associação Humanitária de Bombeiros Voluntários de Beja, 137 anos.
8: É verdade, esta casa nasceu em 12 de maio de 1889. Portanto, faz exatamente 137 anos. Esta casa, quando nasceu, eram só homens, era uma sociedade de homens e não de mulheres. E hoje, felizmente, temos muitas mulheres que participam connosco, como bombeiras, como funcionárias, num conjunto de homens e mulheres que, efetivamente, trazem um know-how acrescido na defesa das pessoas e dos cidadãos da cidade de Beja, do Conselho de Beja em particular, mas também de todo o território nacional, onde são necessários ir bombeiros de Beja e que vão constantemente, muitas vezes para o norte do país e para outras zonas onde são necessários.
7: E são 137 anos, naturalmente muitas histórias. Com o senhor aqui na direção, quantos?
8: Somos 7 elementos na direção, 7 efetivos e 3 suplentes. Homens também que têm dado um contributo extremamente interessante e necessário, porque estas direções são naturalmente voluntárias, são o que há de mais voluntário nesta atividade, para além dos bombeiros, naturalmente, mas são considerados bombeiros sem farda. Não têm a farda, mas têm a disponibilidade para estar ao serviço da comunidade e ao serviço de uma associação que tem imensas dificuldades durante todo o seu percurso. É evidente que há subsídios que são atribuídos por parte do Estado, das câmaras municipais, mas são sempre insuficientes dentro do conjunto daquilo que é a própria atividade dos bombeiros. Se lhe disser que os subsídios do Governo, através de uma lei, que é uma lei de 2015, que é a lei 94 de 2015, que faz o financiamento de 434 associações humanitárias de bombeiros no país, é menos esse valor que é atribuído pelo Estado do que aquele que a Câmara Municipal de Lisboa paga ao Regimento de Sapadores de Lisboa. Portanto, mas muito menos. O regimento custa cerca de 70 milhões de euros à Câmara Municipal de Lisboa por ano, enquanto que este subsídio atribuído aos bombeiros, para a sua manutenção, para a sua atividade, custa de cerca de 38 milhões de euros, não chega até a 38 milhões de euros que sai do Orçamento de Estado. É bem evidente que, para além deste subsídio, que é o suporte, uma parte do suporte da associação, paga naturalmente a equipas de intervenção permanente, como não podia deixar de ser, porque a sociedade é outra, é diferente daquilo que era tocuro só bombeiros voluntários. Hoje não se compadece, a resposta é ao minuto, ninguém pode pretender que não haja bombeiros do quadro a funcionarem contratados da casa, que são ao mesmo tempo bombeiros voluntários. Aliás, é uma das premissas da lei, é que para ser bombeiro contratado numa associação humanitária de bombeiros, tem que ser bombeiro voluntário. Aliás, tem que fazer, de acordo com a lei, 270 horas de voluntariado por ano. Entre a formação, a disponibilidade para estarem no Corpo de Bombeiros, 270 horas. E, portanto, tudo isso significa dizer o seguinte, que mesmo com o subsídio da Câmara, que é também uma importante ajuda, que paga 50% das despesas com as tais equipas de intervenção permanente, que são 8 homens, paga também um grupo permanente de bombeiros, que está há muitos anos protocolado com a Câmara Municipal de Beja, que permite, digamos, neste conjunto de termos 15 pessoas efetivas, estou a falar de 12 porque há 2 que estão com baixa neste momento, e quando falo, e um que saiu, Portanto, estamos 12, mas passaremos a estar 15 dentro de pouco tempo. E, portanto, isso dá uma resposta pronta na questão de emergência, na questão de socorro, em todas as situações que são necessárias fazer. Mas isso não chega, porque isso tem para aí 40, 40 e poucos por cento do financiamento da atividade do Corpo de Bombeiros. O resto do financiamento, muitas das vezes, é feita com a cotização dos próprios sócios, que também é baixa, porque o tecido aqui da nossa população é envelhecida, com reformas baixas, não pode ter uma cota alta, porque senão as pessoas não pagam. E nós pretendemos, efetivamente, que haja aqui uma forte ligação da associação à população, porque aí é que conseguimos sentir a proximidade dos bombeiros e a proximidade da população aos bombeiros, e portanto mantemos essa situação de uma cota baixa, que é pequena. O resto é encontrado dentro de várias situações: prestação de serviços, transporte de águas, muitas vezes as entidades que nos pedem. Nós não vendemos água, às vezes os bombeiros vendem água, não vendemos água, transportamos água, que a água é da rede, é da Câmara, e portanto nós transportamos e levamos, de acordo com uma tabela que existe para todo o distrito, aplicamos essa tabela e levamos, e muitas vezes fazemos descontos até bastante volumosos para que as pessoas possam suportar. E o transporte de doentes, que é uma atividade do INEM. Naturalmente, nós fazemos socorro 24 sobre 24 horas. Esse socorro, só para se ter a ideia de uma dimensão de uma casa desta natureza, chegamos a fazer mais de 500 serviços por mês, o que em 24 horas sobre 24 dá uma média de 14, 15 serviços por dia, o que naturalmente, com a resposta hospitalar e com todas as situações, é preciso termos duas, três e às vezes quatro ambulâncias na rua que prestam socorro, para além das outras, do transporte normal de doentes para hospitais, para consultas, etc, etc. Portanto, é até uma ideia genérica da dimensão que é hoje uma atividade de bombeiros. Se eu lhe disser que nós temos esse financiamento, dissemos, aproximadamente 400 mil euros da parte da Autoridade Nacional de Emergência e Proteção Civil, são depois mais 100 e poucos mil euros por ano do INEM, são mais 300 mil da Câmara Municipal de Beja, e no conjunto nós temos 800 e poucos mil. O resto, para 1,5 milhão, entre 1,5 milhão e 2 milhões de euros, que é o volume de orçamento desta associação, digamos, há uma decalagem muito grande, e essa situação é preciso arranjar o dinheiro, é preciso trabalhar para isso, é preciso pôr o pessoal na rua, é preciso organizar, diferenciar e, portanto, tentar recolher o máximo de receita possível. Muitas vezes não é. Felizmente, neste momento, passamos uma situação equilibrada do ponto de vista financeiro. Mais ou menos a situação não tem a capacidade de ter grandes salários para pagar, e não o podemos fazer, embora fosse a nossa vontade de pagar melhores salários, mas não o podemos fazer porque desequilibraríamos completamente todas as finanças. E, portanto, isso não é possível fazer. Estamos, neste momento, a lutar com a Liga dos Bombeiros Portugueses, em conjunto, para que haja uma carreira de bombeiros com uma definição de um quadro de financiamento adequado para as associações, para que elas possam dar resposta de uma situação clara e objetiva para isso. Dou-lhe só um número que é extremamente interessante verificar. Enquanto nós aqui, no INEM e nas associações, pagamos a um bombeiro que faz 24 sobre 24 horas, pagamos pouco mais de 1,000 euros de salário por mês, na Alemanha são 5,000 euros.

0: recentemente assumiu a pasta, encontrarmos uma solução para que o financiamento seja contratualizado com os bombeiros e não estejamos a viver numa situação de penúria, como muitas vezes acontece nas associações.
1: E porquê demora e o que é que se passa para não profissionalizar os bombeiros e para não existir então essa carreira de bombeiro? O que é que se passa?
0: A resposta é clara. É da parte do Governo que tem havido uma falta brutal ao longo dos anos. Aliás, existe um diploma de 82 em que dava ao Governo 180 dias para legislar sobre esta matéria. É um diploma, é o 3782, nunca conseguiu de maneira nenhuma estar publicada depois desses 180 dias, já lá vão muitos anos, não é? Eu disse 82, mas não é 82, é 92, e portanto nunca foi possível encontrar uma solução com o Governo para propor, digamos, a espinha dorsal de uma contratação coletiva. Bem certo que depois teríamos que negociar com os sindicatos, como é evidente, mas na Assembleia da República estão criadas as condições. Foram criados, o diploma existe, está com toda a disponibilidade para o Governo legislar. O Governo é que devia ter legislado a tempo, parece, e eu digo parece, porque nunca se sabe se é certo se não, mas parece que este Governo está com vontade, e o secretário de Estado Rui Rocha, que foi um homem oriundo dos bombeiros, ele foi presidente de uma associação durante 18 anos, parece que ter vontade exatamente para criar a solução. Há sensibilidade para isso, oxalá o colega dele das finanças lhe dê a liberdade suficiente para negociar e poder negociar com as associações e encontrar esse equilíbrio.
1: Bom, esperemos que sim. Entretanto, ao longo destes 137 anos, o senhor já está aqui há mais de 3...
0: Há mais de 30. Já agora, queria lhe dar como nota uma situação que é, para nós também, extremamente agradável. Pela primeira vez, ao longo de muitos anos, temos uma escola de infantes e cadetes com 30 crianças que serão certamente o futuro desta associação.
1: É exatamente isso que lhe ia perguntar, porque vi fotografias recentes dessas crianças aqui no quartel. E estão motivadas, vão continuar a estar empenhadas aqui no serviço?
0: Sim, por aquilo que eu conheço e por aquilo que tenho visto com elas, das várias situações que têm acontecido aqui da formação, a formação vai-lhe sendo cada vez mais apetitosa, digamos assim, para eles próprios irem absorvendo tudo aquilo que é uma prática de humanismo, de solidariedade, de com grande companheirismo, e essa atratividade, é possível que fique alguma coisa em cada uma das crianças.
1: Muito bem, fica aqui então essa boa mensagem e também um futuro com esperança com esta nova geração de bombeiros.
0: A esperança é a última a morrer.
1: Muito obrigado.
0: Muito obrigado também.
2: Nesta edição do Subindo Lá Vais, estivemos à conversa com Rodeia Machado, presidente da Direção dos Bombeiros Voluntários de Beja. Uma conversa que nos permitiu conhecer melhor a realidade desta instituição centenária, o seu papel junto da população e os desafios que enfrenta diariamente, bem como as perspectivas e objetivos para os próximos tempos. Chegamos ao final de mais uma edição do Subindo Lá Vais. Obrigado por ter estado desse lado e por nos acompanhar em mais um espaço dedicado à vida da nossa comunidade. Continuaremos a dar voz às iniciativas, aos projetos e às pessoas que ajudam a construir uma cidade mais dinâmica, próxima e participativa. Na próxima edição, voltaremos no mesmo dia e à mesma hora com novos temas, um novo convidado e mais informações sobre aquilo que marca a atualidade das freguesias e da cidade de Beja. Desejamos-lhe uma excelente semana. Até ao próximo Subindo Lá Vais.
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0: 17 horas.
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0: 18 horas. 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
1: Delegação de Beja da ANAFRE defende melhores transportes entre freguesias isoladas. JSD de Beja tem 6 delegados no Congresso Nacional. Sabores do Rio invadem Pumarão. Produtos da Serra mostram-se em Vales Mortos. São algumas das notícias com desenvolvimento neste jornal.
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1: A Delegação Distrital de Beja da ANAFRE, Associação Nacional de Freguesias, defende uma maior abrangência na ligação de transportes públicos rodoviários entre as freguesias mais isoladas do distrito. De acordo com a associação, são necessárias melhores acessibilidades e horários mais adequados, por forma a combater o isolamento das populações, sobretudo trabalhadores e jovens estudantes. Esta foi uma das matérias em cima da mesa na reunião realizada esta semana na sede da União de Freguesias de Castro Verde e Casével, a primeira do novo Conselho Diretivo da Delegação Distrital de Beja. Durante os trabalhos foram abordados diversos temas relacionados com o desenvolvimento das freguesias, a proximidade às populações e a necessidade de reforçar os serviços públicos nos territórios do interior. A reunião ficou também marcada pelo reforço do compromisso da Delegação Distrital de Beja da ANAFRE em realizar um trabalho de proximidade na defesa dos interesses das freguesias e no desenvolvimento do território. A Distrital de Beja da JSD está presente este fim de semana no 29º Congresso Nacional da Juventude Social Democrata em Viseu, com 6 delegados, duplicando assim a representação alcançada há 2 anos, quando o distrito esteve representado por 3 delegados. Este crescimento representa, segundo a JSD de Beja, a sua consolidação e o reconhecimento do trabalho desenvolvido nos últimos anos junto da juventude do Baixo Alentejo. Nos trabalhos será eleita a nova Comissão Política Nacional e o próximo líder da organização. No Pumarão arrancou hoje mais um Festival do Peixe do Rio. A inauguração fica marcada pela presença da Ministra do Ambiente, Maria da Graça Carvalho. O Festival do Peixe do Rio afirma-se, segundo o município de Mértola, entidade promotora, como uma referência regional, promovendo o território, os sabores do rio e as tradições culturais, convidando a população e os visitantes a viver o Pumarão num ambiente de convívio, cultura e celebração. O festival foi este ano excepcionalmente adiado em resultado dos estragos provocados pelas cheias do rio Guadiana, registadas nos últimos meses. No plano musical, o espetáculo com Fernando Daniel, esta noite pelas 22h30, é um dos pontos altos. Mário Tomé, presidente da Câmara de Mértola, espera que este seja mais um grande festival.
2: Eu penso que seja mais um grande festival do Peixe do Rio. Nós temos cada vez mais potenciar este nosso pilar na nossa estratégia de desenvolvimento, que é o rio. É algo que definimos desde há muito, não é uma coisa das equipas do Mário Tomé, uma equipa que vem desde há muitos anos, o rio como pilar fundamental dessa estratégia de desenvolvimento. Infelizmente é um processo que tem demorado muito mais do que aquilo que desejamos, mas a verdade é que estamos no caminho de potenciar o rio tão próximo como nunca tivemos, e dou particular destaque ao facto do Festival do Peixe do Rio estar a Sra. Ministra do Ambiente na inauguração e também numa reunião de trabalho prévia connosco precisamente sobre esta temática. Portanto, este Festival do Peixe do Rio fica marcado logo por esta particularidade muito importante e muito interessante para nós. Depois é o Festival do Peixe do Rio a ser o Festival do Peixe do Rio, é potenciar Mértola, neste caso uma localidade ribeirinha de uma importância muito grande para nós, como é o Pumarão, é potenciar essa fileira que é o Peixe do Rio, também como fator gastronómico e como procura para Mértola, com a nossa restauração e as suas coletividades de hábito mais social, local, a estarem lá também elas a confeccionar o peixe naquilo que é a sua gênese mais pura possível. E obviamente que isso é um dia importante. Pois o facto de ser no Pumarão, uma localidade da Barinha, onde nós temos algum déficit de intervenção do ponto de infraestruturas básicas, e que felizmente também nisso estamos num momento muito importante, quer com a execução, em plena execução da ligação transfronteiriça de Mértola-Pumarão, e também com muito recente, foi nestes dias, o projeto do Pumarão finalmente aprovado e validado pela Cultura. Era um projeto que nós tínhamos executado há muito tempo, mas que fomos negociando com a Cultura, porque sendo área classificada ao Pumarão, necessitávamos desse parceiro, e temos finalmente parceiro favorável, que nos permite lançar a obra dentro de pouco tempo.
1: O festival termina amanhã. Em Valles Mortos continua a decorrer a primeira edição da Feira da Serra de Serpa. A iniciativa é da União das Freguesias de Serpa e tem o apoio do município de Serpa. Palestras, torneios de jogos tradicionais, demonstrações gastronómicas e espetáculos marcam a programação até amanhã domingo. A iniciativa pretende dar a conhecer e valorizar o que de melhor se produz na Serra de Serpa, desde o mel, queijo, pão e ervas aromáticas. O grupo Banza sobe ao palco esta noite pelas 22 horas. Ivo Garcias, presidente da União das Freguesias de Serpa, realça que a iniciativa, este ano, coloca em destaque um dos produtos de excelência da Serra, o mel.
3: Neste ano, o primeiro produto que destacamos nesta feira, e esta feira é uma feira, todos os anos será um tema, nesta primeira edição vamos destacar o mel, porque foi o primeiro produto produzido na Serra de Serpa, e depois todos os produtos da região, o queijo, o pão, as ervas aromáticas, tudo o que de bom se faz na Serra de Serpa. O convite era precisamente esse, era que neste fim de semana aproveitem e vão até à Feira da Serra de Serpa, que vai decorrer em Valles Mortos, e que fiquem a conhecer os sabores e os saberes da Serra de Serpa.
1: Uma feira que termina amanhã. O Mercado Municipal de Beja recebe hoje mais uma edição do Mercadinho de Verão. A iniciativa, segundo a Câmara de Beja, promete um dia repleto de animação, criatividade, música e atividades para toda a família. Entre as 9 e as 22 horas, poderá visitar um espaço com mais de 15 marcas presentes, promovendo produtos artesanais, criatividade, moda, acessórios, decoração e propostas inspiradas no verão. O Mercadinho apresenta ainda um espaço kits, um workshop bimbi, receitas leves e frescas de verão e animação musical com a Casa da Joana. O Mercadinho de Verão pretende dinamizar o mercado municipal de Beja, apoiar os pequenos produtores e marcas locais e proporcionar um espaço de convívio e lazer para toda a comunidade, adianta o município de Beja. Em Amareleja tem lugar hoje a primeira edição do ENA, Encontro Nacional de Automóveis Amarelos, a iniciativa que conta com o apoio da Câmara Municipal de Moura e que nasceu da paixão de Eliana Neto, Joana Guita e Luís Lopes pelo Universo Automóvel, pretende juntar nesta vila do Conselho de Moura automóveis clássicos, desportivos e contemporâneos de cor amarela. O dia tem várias atividades previstas e termina com a entrega de prémios que irão reconhecer a originalidade e o espírito dos participantes. E é tudo neste jornal, em especial para si que nos acompanha. Deixo os votos de um ótimo fim de semana.
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